0: Orações iniciais para todos os dias. Você que tem o itinerário, página 27. Pelo sinal da Santa Cruz, livrai-nos Deus nosso Senhor dos nossos inimigos. Em nome do Pai, do Filho e do Espírito Santo. Amém. Amém. São Miguel Arcanjo, defendei-nos no combate. Sede nosso refúgio contra as maldades e ciladas do demônio. Ordena-lhe Deus, instantemente o pedimos. E vós, príncipe da milícia celeste, pela virtude divina, precipitai no inferno a Satanás e a todos os espíritos malignos que andam pelo mundo para perder as almas. Amém. Senhor, tende piedade de nós.
1: Senhor, tende piedade de nós.
0: Jesus Cristo, tende piedade de nós.
1: Jesus Cristo, tende piedade de nós.
0: Senhor, tende piedade de nós.
1: Senhor, tende piedade de nós.
0: Jesus Cristo, ouvi-nos.
1: Jesus Cristo, ouvi-nos.
0: Jesus Cristo, atendei-nos.
1: Jesus Cristo, atendei-nos.
0: Pai Celeste, que sois Deus,
1: tende piedade de nós.
0: Filho Redentor do mundo, que sois Deus,
1: tende piedade de nós.
0: Espírito Santo, que sois Deus,
1: tende piedade de nós.
0: Trindade Santa, que sois um único Deus,
1: tende piedade de nós.
0: Santa Maria, Rainha dos Anjos,
1: rogai por nós.
0: São Miguel,
1: rogai por nós.
0: São Miguel, cheio da graça de Deus,
1: rogai por nós.
0: São Miguel, perfeito adorador do Verbo Divino,
1: rogai por nós.
0: São Miguel, coroado de honra e de glória,
1: rogai por nós.
0: São Miguel, poderosíssimo príncipe dos exércitos do Senhor,
1: rogai por nós.
0: São Miguel, porta-estandarte da Santíssima Trindade,
1: rogai por nós.
0: São Miguel, guardião do paraíso,
1: rogai por nós.
0: São Miguel, guia e consolador do povo israelita,
1: rogai por nós.
0: São Miguel, esplendor e fortaleza da Igreja militante,
1: rogai por nós.
0: São Miguel, honra e alegria da Igreja triunfante,
1: rogai por nós.
0: São Miguel, luz dos anjos,
1: rogai por nós.
0: São Miguel, baluarte dos cristãos,
1: rogai por nós.
0: São Miguel, força daqueles que combatem pelo estandarte da cruz,
1: rogai por nós.
0: São Miguel, luz e confiança das almas no último momento da vida,
1: rogai por nós.
0: São Miguel, socorro muito certo,
1: rogai por nós.
0: São Miguel, nosso auxílio em todas as adversidades,
1: rogai por nós.
0: São Miguel, arauto da sentença eterna,
1: rogai por nós.
0: São Miguel, consolador das almas que estão no purgatório,
1: rogai por nós.
0: São Miguel, a quem o Senhor incumbiu de receber as almas que estão no purgatório,
1: rogai por nós.
0: São Miguel, nosso príncipe,
1: rogai por nós.
0: São Miguel, nosso advogado,
1: rogai por nós.
0: Cordeiro de Deus, que tirais o pecado do mundo,
1: perdoai-nos, Senhor.
0: Cordeiro de Deus, que tirais o pecado do mundo,
1: ouvi-nos, Senhor.
0: Cordeiro de Deus, que tirais o pecado do mundo,
1: tende piedade de nós, Senhor.
0: Rogai por nós, ó glorioso São Miguel, príncipe da Igreja de Cristo,
1: para que sejamos dignos de suas promessas. Amém.
0: Oremos. Senhor Jesus, santificai-nos por uma bênção sempre nova e concedei-nos pela intercessão de São Miguel essa sabedoria que nos ensina a

0: juntar riquezas do céu e a trocar os bens do tempo presente pelos da eternidade. Vós que viveis e reinais em todos os séculos dos séculos. Amém.
1: Amém.
0: Consagração a São Miguel Arcanjo. Ó príncipe nobilíssimo dos anjos, valoroso guerreiro do Altíssimo, zeloso defensor da glória do Senhor, terror dos espíritos rebeldes, amor e delícia de todos os anjos justos, meu diletíssimo arcanjo São Miguel, desejando eu fazer parte do número dos vossos devotos e servos, a vós hoje me consagro, me dou e me ofereço, e ponho-me a mim próprio, a minha família e tudo o que me pertence, debaixo da vossa poderosíssima proteção. É pequena a oferta do meu serviço, sendo como sou um miserável pecador, mas vós engrandecereis o afeto do meu coração. Recordai-vos que de hoje em diante estou debaixo do vosso sustento e deveis assistir-me em toda a minha vida e obter-me o perdão dos meus muitos e graves pecados. A graça de amar a Deus de todo o coração, ao meu querido Salvador Jesus Cristo e à minha Mãe Maria Santíssima. Obtende-me aqueles auxílios que me são necessários para obter a coroa da eterna glória. Defendei-me dos inimigos da alma, especialmente na hora da morte. Vinde ao Príncipe Gloriosíssimo, assistir-me na última luta, e com a vossa arma poderosa, lançai para longe, precipitando nos abismos do inferno, aquele anjo quebrado.

Intenções para o Santo Rosário de hoje. Queremos rezar pelo nosso querido Papa Leão, pela sua vida, pela sua saúde, pelas suas intenções. Rezamos pelos bispos do mundo inteiro. Coloque o nome do seu bispo diante de Jesus. Rezo pelo meu bispo Dom José Negre, seu auxiliar Marcelo, emérito Dom Fernando. Rezo pela minha diocese de Santo Amaro. Rezamos pela santificação dos sacerdotes. Rezo pelos teus padres, pelo seu pároco. Rezamos a Deus pedindo santas vocações para a sua igreja. Rezo pelo nosso Instituto dos Carmelitas, mensageiros do Espírito Santo. Irmãos e irmãs, pela nossa fundadora, Irmã Maria José, do Espírito Santo. Rezamos pela santificação das famílias, pela santificação dos casais, pela conversão dos pecadores, pelas almas do purgatório. Rezamos, Senhor, pela paz no mundo, por tantos países que estão em guerra. Rezamos pelo nosso Brasil, por suas necessidades mais urgentes. Rezamos pelas pessoas e lugares vítimas de catástrofes naturais no mundo inteiro. Rezamos pelos desempregados, pelos doentes, pelos sofredores. Rezamos, Senhor, pela obra de Nossa Senhora de Guadalupe, pela liberação dos documentos necessários para a construção. Rezo, Senhor, por todos aqueles que rezam conosco este rosário, para que sejam alcançados, para que alcancem aquilo que o Senhor quer para cada um. No silêncio do teu coração, faça o teu pedido, faça a tua prece. Para que você acordou hoje? Qual é a sua intenção? Qual é o seu chamado? Para o que você vai rezar hoje, que a sua família precisa tanto?

Obrigado, Jesus, por mais um dia de vida. Obrigado, Jesus, por este momento de oração. Obrigado, Jesus, por este momento de graça. Obrigado por mais um dia na Tua presença. Terceiro dia com São Miguel Arcanjo. Obrigado, Senhor, por esta honra de estar na Tua presença.

0: Bom dia, minha gente, bom dia! Que alegria estarmos juntos, terceiro dia com São Miguel Arcanjo. Que bom que você tá aqui, que bom que você tá pontual. Olha aí quanta gente acordando neste momento, na pontualidade, 4:04 da manhã, horário de Brasília. Que alegria acolher você. Deus te abençoe, Deus te abençoe. Seja bem-vindo, você que tá aqui desde o primeiro dia, você que foi entrando aos poucos. Seja muito bem-vindo. Quero acolher os que estão aqui comigo hoje, Natan, Matheus, Jadson, Claudemir, sejam bem-vindos. Quero acolher os que rezam aqui comigo hoje. Bom dia, Tiago.
1: Bom dia, Frei, sua bênção.
0: Deus abençoe. Bom dia, Benícia.
2: Sua bênção, Frei.
0: Quero acolher você que nos acompanha pelo Twitch, pelo X, TikTok, Instagram, canal do YouTube, Facebook, pela Rede Vida de Televisão, pela TV Canção Nova. Que alegria, que alegria. Pelas rádios. Seja bem-vindo. Se você ainda está deitadinho na sua cama, bora levantar. Dá um salto dessa cama, vai. Dá um salto dessa cama, sai debaixo dessas cobertas. Dá aquela espreguiçada, vai lavar seu rosto, vai tomar seu cafezinho. Começa a andar de um lado do outro dessa casa. Eu tenho certeza que Deus preparou coisas maravilhosas para nós.

Ah, Deus maravilhoso, que alegria estar na tua presença. E nós estamos aqui para parecer um pouquinho mais contigo. Nós estamos aqui para nos converter. Nós estamos aqui para mudar de vida. Nós queremos deixar de ser nós. Nós queremos igual João Batista. Importa que o Senhor cresça e a gente diminua. Senhor Deus, importa que o Senhor cresça e eu diminua. Nós queremos a Tua vontade em nossa vida. Nós queremos o Teu projeto em nossa vida. Nós queremos os Teus sonhos

0: Deus, eu quero pedir esse coração novo hoje. Tira desse coração um coração de pedra. É para isso que estou aqui esses 40 dias, Senhor. Eu quero um coração novo. Eu preciso de um coração novo para te amar mais, para amar mais os meus irmãos. Tira de mim esse coração de pedra egoísta, interesseiro, esse coração que só pensa em si mesmo. Dá-me um coração novo, e esse coração novo só é possível pela graça. Não é possível pelos meus méritos, pela minha força. Esse coração novo só é possível contigo. Obrigado, Senhor, por tantas pessoas que estão aqui hoje rezando. Quantas pessoas estão fazendo esse sacrifício. Obrigado, Senhor, por mais um dia na tua presença. Mais uma vez, bom dia, minha gente, bom dia. Muita gente acordando. Seja bem-vindo, seja bem-vindo. Terceiro dia dos nossos 40 dias com São Miguel. Pegue o seu terço, essa arma tão poderosa, e vamos rezar com fé. Creia em Deus Pai Todo-Poderoso,
1: Criador do céu e da terra. E em Jesus Cristo, seu único Filho, nosso Senhor, que foi concebido pelo poder do Espírito Santo, nasceu da Virgem Maria, padeceu sobre Pôncio Pilatos, foi crucificado, morto e sepultado, desceu à mansão dos mortos, ressuscitou ao terceiro dia, subiu aos céus, está sentado à direita de Deus Pai Todo-Poderoso, donde há de vir a julgar os vivos e mortos. Creio no Espírito Santo, na Santa Igreja Católica, na comunhão dos santos, na remissão dos pecados, na ressurreição da carne e na vida eterna. Amém.
0: Um Pai Nosso com três Ave Marias em honra à Santíssima Trindade. Pai Nosso que estais no céu, santificado seja o vosso nome, venha a nós o vosso reino, seja feita a vossa vontade, assim na terra como no céu.
1: O pão nosso de cada dia nos dai hoje, perdoai-nos as nossas ofensas, assim como nós perdoamos a quem nos tem ofendido. E não nos deixeis cair em tentação, mas livrai-nos do mal. Amém.
0: Ave Maria, cheia de graça, o Senhor é convosco, bendita sois vós entre as mulheres, e bendito é o fruto do vosso ventre, Jesus.
1: Santa Maria, Mãe de Deus, rogai por nós, pecadores, agora e na hora de nossa morte. Amém.
0: Ave Maria, cheia de graça, o Senhor é convosco, bendita sois vós entre as mulheres, e bendito é o fruto do vosso ventre, Jesus.
1: Santa Maria, Mãe de Deus, rogai por nós, pecadores, agora e na hora de nossa morte. Amém.
0: Ave Maria, cheia de graça, o Senhor é convosco, bendita sois vós entre as mulheres, e bendito é o fruto do vosso ventre, Jesus.
1: Santa Maria, Mãe de Deus, rogai por nós, pecadores, agora e na hora de nossa morte. Amém.
0: Glória ao Pai, ao Filho e ao Espírito Santo.
1: Como era no princípio, agora e sempre. Amém.
0: Ó meu Jesus,
1: perdoai-nos, livrai-nos do fogo do inferno, levai as almas todas para o céu, e socorrei principalmente as que mais precisarem da vossa misericórdia.
0: Para você que tem o itinerário dos 40 dias, nós estamos na página 51. Página 51. Você que não tem, você pega a sua Bíblia. Nós vamos usar muita palavra de Deus. A palavra base que a gente vai usar hoje, o nosso tema, serão planos nas mãos de Deus. Hoje vai ser um rosário muito especial. Confia, Provérbios 16, versículo 3. Confia ao Senhor as tuas obras e os teus desígnios se confirmarão. Olha que bonito isso. Confia ao Senhor as tuas obras e os teus desígnios se confirmarão. Em outras palavras, confia ao Senhor os teus planos. Confia ao Senhor os teus projetos. Deixa Ele abençoar. Que teus planos, que teus projetos sejam da vontade dele e ele vai confirmar. Hoje nós vamos entregar os nossos planos para Deus, hoje nós vamos entregar os nossos projetos para Deus. E neste primeiro mistério gozoso, nós contemplamos o anúncio do anjo Gabriel à Virgem Maria. Abra sua Bíblia em Gênesis, capítulo 50. Gênesis, capítulo 50. Versículo 20. Vossa intenção era de fazer-me mal, mas Deus tirou daí um bem. Era para fazer como acontece hoje, com que se conservasse a vida de um grande povo. Sabe, talvez muita gente fez mal para você. Talvez muita gente fez mal para você. E aqui nós estamos na história de José do Egito. Seus irmãos o fizeram muito mal. E muitas vezes nós pensamos assim: ah, por isso que a minha vida não está dando certo, porque tanta gente me fazendo mal. E José do Egito está dizendo: vossa intenção era de fazer-me mal, mas Deus tirou daí um bem. Deus não permitirá que o mal que as pessoas fazem para você destrua a sua vida. O que você precisa fazer é o que José fez. Ele não retribuiu o mal com o mal. Santo Agostinho, ele diz assim: o Deus onipotente, a quem até os pagãos reconhecem como poder supremo sobre todas as coisas, de modo nenhum permitiria que qualquer mal existisse em suas obras, a menos que em sua onipotência e bondade como sumo bem, ele fosse capaz de tirar o bem do próprio mal. Esse é o nosso Deus. Às vezes você diz isso: me fizeram mal, me fizeram mal, me fizeram mal. Mas lembre-se que o teu Deus é aquele que tira o bem do próprio mal. Santo Agostinho diz: pois o que chamamos de mal nada mais é do que a privação de um bem, e na providência de Deus até a perversidade dos homens é transformada em instrumento da sua bondade. Olha isso, eu quero que você não se esqueça mais disso. Os homens estão sendo maus comigo. Estão destruíram minha empresa, destruíram meus negócios, destruíram minha família, destruíram meu casamento. Mas Deus é capaz de transformar o mal num bem. De tirar o bem do próprio mal. Deus é capaz de tirar o bem do próprio mal. É isso que está acontecendo no anúncio do anjo à Virgem Maria. O mal que a humanidade cometeu, Deus vai tirar um bem de tudo isso. Pai nosso que estais no céu, santificado seja o vosso nome, venha a nós o vosso reino. Seja feita a vossa vontade, assim na terra como no céu.
1: O pão nosso de cada dia nos dai hoje, perdoai-nos as nossas ofensas, assim como nós perdoamos a quem nos tem ofendido. E não nos deixeis cair em tentação, mas livrai-nos do mal. Amém.
0: Ave Maria, cheia de graça, o Senhor é convosco. Bendita sois vós entre as mulheres, e bendito é o fruto do vosso ventre, Jesus.
1: Santa Maria, Mãe de Deus, rogai por nós, pecadores, agora e na hora de nossa morte. Amém.
0: Ave Maria, cheia de graça, o Senhor é convosco. Bendita sois vós entre as mulheres, e bendito é o fruto do vosso ventre, Jesus.
1: Santa Maria, Mãe de Deus, rogai por nós, pecadores, agora e na hora de nossa morte. Amém.
0: Ave Maria, cheia de graça, o Senhor é convosco. Bendita sois vós entre as mulheres, e bendito é o fruto do vosso ventre, Jesus.
1: Santa Maria, Mãe de Deus, rogai por nós, pecadores, agora e na hora de nossa morte. Amém.
0: Eu quero convidar você a ir apresentando para Jesus as pessoas que fizeram mal para você. As pessoas que tentaram destruir sua vida. As pessoas que tentaram destruir sua empresa. As pessoas que tentaram destruir sua família, seu casamento. Deus vai tirar um bem de tudo isso. E essa tua oração é a tua capacidade, é a demonstração de que você não quer o caminho da vingança. O caminho da vingança só aumenta o mal. caminho da oração destrói o poder do mal. O caminho da oração destrói o poder do mal. José do Egito está acolhendo o caminho que não é retribuir o mal, mas é receber o bem que Deus vai tirar de tudo isso. Esteja atento ao bem que Deus vai tirar de tudo isso. Então, reza agora por aqueles que te fizeram mal. Ave Maria, cheia de graça, o Senhor é convosco. Bendita sois vós entre as mulheres. E bendito é o fruto do vosso ventre, Jesus.
1: Santa Maria, Mãe de Deus, rogai por nós, pecadores, agora e na hora de nossa morte. Amém.
0: Ave Maria, cheia de graça, o Senhor é convosco. Bendita sois vós entre as mulheres. E bendito é o fruto do vosso ventre, Jesus.
1: Santa Maria, Mãe de Deus, rogai por nós, pecadores, agora e na hora de nossa morte. Amém.
0: Ave Maria, cheia de graça, o Senhor é convosco. Bendita sois vós entre as mulheres e bendito é o fruto do vosso ventre, Jesus.
1: Santa Maria, Mãe de Deus, rogai por nós, pecadores, agora e na hora de nossa morte. Amém.
0: Ave Maria, cheia de graça, o Senhor é convosco. Bendita sois vós entre as mulheres e bendito é o fruto do vosso ventre, Jesus.
1: Santa Maria, Mãe de Deus, rogai por nós, pecadores, agora e na hora de nossa morte. Amém.
0: Ave Maria, cheia de graça, o Senhor é convosco. Bendita sois vós entre as mulheres e bendito é o fruto do vosso ventre, Jesus.
1: Santa Maria, Mãe de Deus, rogai por nós, pecadores, agora e na hora de nossa morte. Amém.
0: Ave Maria, cheia de graça, o Senhor é convosco. Bendita sois vós entre as mulheres e bendito é o fruto do vosso ventre, Jesus.
1: Santa Maria, Mãe de Deus, rogai por nós, pecadores, agora e na hora de nossa morte. Amém.
0: Ave Maria, cheia de graça, o Senhor é convosco. Bendita sois vós entre as mulheres e bendito é o fruto do vosso ventre, Jesus.
1: Santa Maria, Mãe de Deus, rogai por nós, pecadores, agora e na hora de nossa morte. Amém.
0: Glória ao Pai, ao Filho e ao Espírito Santo.
1: Como era no princípio, agora e sempre. Amém.
0: Ó meu Jesus,
1: perdoai-nos, livrai-nos do fogo do inferno, levai as almas todas para o céu e socorrei principalmente as que mais precisarem da vossa misericórdia.
0: Segundo mistério gozoso, nós contemplamos a visitação de Nossa Senhora à sua prima Santa Isabel. Abra sua Bíblia em Jeremias, capítulo 29. Jeremias, capítulo 29, versículo 11. Jeremias 29, versículo 11. Bem conheço os desígnios que mantenho para convosco, oráculo do Senhor. Ou seja, quais são os planos que Deus tem para nós, minha gente? Quais são os planos que Deus tem para você? A palavra de Deus diz: eu tenho para você desígnios de prosperidade e não de calamidade, de vos garantir um futuro e uma esperança. Deus não tem planos maus para você. Deus não quer uma vida de calamidade para você. Deus quer uma vida de prosperidade para você. O futuro que Deus quer para nós é um futuro de esperança, não um futuro de calamidade. O nosso Deus não é um Deus do caos. O nosso Deus é um Deus da bênção. E por que que você está acordando de madrugada para orar? Você está querendo colher, você está querendo acessar a bênção. Parabéns, parabéns, parabéns. Nestes 40 dias você vai acessar a bênção que Deus preparou para você. As provações que Deus permite, elas não são um castigo cego, mas elas servem de propósitos distintos: provar a fé, purificar a alma, corrigir o caminho. Seus desígnios são os de restauração, não de destruição. Pois ele disciplina com medida justa, purificando os seus como se purifica o ouro. Entrega teus caminhos ao Senhor. Eu quero que neste mistério você entregue teu futuro a Jesus. Entrega o futuro a Jesus. Entrega o teu amanhã para Jesus. Entrega a Jesus agora o futuro da tua empresa, o futuro da tua família. Entrega para Jesus o futuro dos teus filhos, o futuro do teu casamento. Você solteiro que anseia o casamento, entrega esse futuro para o Senhor. Você que está noivo, noivo, entrega esse futuro para o Senhor. O nosso amanhã já está nas mãos de Deus. Diga comigo, meu amanhã.
1: O meu amanhã
0: já está nas mãos de Deus.
1: Já está nas mãos de Deus.
0: Não está nas tuas mãos, mas já está nas mãos de Deus. Pai nosso que estais no céu, santificado seja o vosso nome. Venha a nós o vosso reino, seja feita a vossa vontade, assim na terra como no céu.
1: O pão nosso de cada dia nos dai hoje, perdoai-nos as nossas ofensas, assim como nós perdoamos a quem nos tem ofendido. E não nos deixeis cair em tentação, mas livrai-nos do mal. Amém.
0: Ave Maria, cheia de graça, o Senhor é convosco, bendita sois vós entre as mulheres, e bendito é o fruto do vosso ventre, Jesus.
1: Santa Maria, Mãe de Deus, rogai por nós, pecadores, agora e na hora de nossa morte. Amém.
0: Ave Maria, cheia de graça, o Senhor é convosco, bendita sois vós entre as mulheres, e bendito é o fruto do vosso ventre, Jesus.
1: Santa Maria, Mãe de Deus, rogai por nós, pecadores, agora e na hora de nossa morte. Amém.
0: Ave Maria, cheia de graça, o Senhor é convosco, bendita sois vós entre as mulheres, e bendito é o fruto do vosso ventre, Jesus.
1: Santa Maria, Mãe de Deus, rogai por nós, pecadores, agora e na hora de nossa morte. Amém.
0: Ave Maria, cheia de graça, o Senhor é convosco, bendita sois vós entre as mulheres, e bendito é o fruto do vosso ventre, Jesus.
1: Santa Maria, Mãe de Deus, rogai por nós, pecadores, agora e na hora de nossa morte. Amém.
0: Ave Maria, cheia de graça, o Senhor é convosco, bendita sois vós entre as mulheres, e bendito é o fruto do vosso ventre, Jesus.
1: Santa Maria, Mãe de Deus, rogai por nós, pecadores, agora e na hora de nossa morte. Amém.
0: Ave Maria, cheia de graça, o Senhor é convosco, bendita sois vós entre as mulheres, e bendito é o fruto do vosso ventre, Jesus.
1: Santa Maria, Mãe de Deus, rogai por nós, pecadores, agora e na hora de nossa morte. Amém.
0: Ave Maria, cheia de graça, o Senhor é convosco, bendita sois vós entre as mulheres, e bendito é o fruto do vosso ventre, Jesus.
1: Santa Maria, Mãe de Deus, rogai por nós, pecadores, agora e na hora de nossa morte. Amém.
0: Ave Maria, cheia de graça, o Senhor é convosco, bendita sois vós entre as mulheres, e bendito é o fruto do vosso ventre, Jesus.
1: Santa Maria, Mãe de Deus, rogai por nós, pecadores, agora e na hora de nossa morte. Amém.
0: Ave Maria, cheia de graça, o Senhor é convosco, bendita sois vós entre as mulheres, e bendito é o fruto do vosso ventre, Jesus.
1: Santa Maria, Mãe de Deus, rogai por nós, pecadores, agora e na hora de nossa morte. Amém.
0: Ave Maria, cheia de graça, o Senhor é convosco, bendita sois vós entre as mulheres, e bendito é o fruto do vosso ventre, Jesus.
1: Santa Maria, Mãe de Deus, rogai por nós, pecadores, agora e na hora de nossa morte. Amém.
0: Glória ao Pai, ao Filho e ao Espírito Santo,
1: como era no princípio, agora e sempre. Amém.
0: Ó meu Jesus,
1: perdoai-nos, livrai-nos do fogo do inferno, levai as almas todas para o céu e socorrei principalmente as que mais precisarem da vossa misericórdia.
0: E no terceiro mistério gozoso, nós contemplamos o nascimento de Jesus em Belém. Abra sua palavra em Mateus capítulo 6, versículo de 31 a 33. Hoje nós estamos entregando nossos planos ao Senhor, os nossos projetos ao Senhor. E a palavra de Deus em Mateus capítulo 6, 31 a 33, diz algo impressionante, algo que nós temos que entender nessa realidade. Não vos aflijais. Que o futuro não te aflija. Que o futuro não te aflija. Nem digais que comeremos, que beberemos, com que nos vestiremos. Que o futuro não gere preocupações excessivas no teu coração. Que o futuro não gere falta de confiança, que Deus está cuidando de tudo. E Jesus fala, são os pagãos que se preocupam com tudo isso, são os pagãos que têm preocupações excessivas, são os pagãos que não tendo fé, não entendem que eu cuido deles. Eu cuido de vocês, eu estou cuidando da tua empresa, eu estou cuidando do teu trabalho, eu estou cuidando da tua casa, eu estou cuidando daquilo que você tem que comer, daquilo que é necessidade para você, eu estou cuidando de tudo. Ora, o vosso Pai Celeste sabe que necessitais de tudo isso. Deus sabe de tudo que eu preciso. E Jesus fala para mim e para você: buscar então em primeiro lugar o reino de Deus. Buscar primeiro significa que não deve ser buscado depois. Buscar primeiro deve ser buscado primeiro. E tudo que eu faço, preste atenção nisso, tudo que eu faço tem que ser buscado em vista do bem, em vista do reino. Buscar em primeiro lugar o reino de Deus e a sua justiça, e todas estas coisas vos serão dadas em acréscimos. A tua vida não pode ser vivida para ganhar dinheiro. Isso é muito pouco para você. A sua vida tem que ser buscada para, tem que ser vivida para buscar o reino. Um reino que não passa. Uma justiça que não passa. Nós não podemos viver uma vida buscando a justiça somente desta terra, minha gente. A gente tem que viver uma vida buscando um reino que não passa, uma justiça que não passa. E tudo que nós fazemos nessa terra tem que ter esse objetivo em vista do reino. E é tão bonito a gente acordar de madrugada, porque a primeira coisa que você está fazendo no dia é se entregar ao Senhor. O primeiro ato do dia é uma intensa vida de oração. 2 horas de oração. Que coisa linda. Deus merece isto. E Deus merece muito mais. Pai nosso que estais no céu, santificado seja o vosso nome, venha a nós o vosso reino. Seja feita a vossa vontade, assim na terra como no céu.
1: O pão nosso de cada dia nos dai hoje, perdoai-nos as nossas ofensas, assim como nós perdoamos a quem nos tem ofendido. E não nos deixeis cair em tentação, mas livrai-nos do mal. Amém.
0: Ave Maria, cheia de graça, o Senhor é convosco. Bendita sois vós entre as mulheres, e bendito é o fruto do vosso ventre, Jesus.
1: Santa Maria, Mãe de Deus, rogai por nós, pecadores, agora e na hora de nossa morte. Amém.
0: Ave Maria, cheia de graça, o Senhor é convosco. Bendita sois vós entre as mulheres, e bendito é o fruto do vosso ventre, Jesus.
1: Santa Maria, Mãe de Deus, rogai por nós, pecadores, agora e na hora de nossa morte. Amém.
0: Ave Maria, cheia de graça, o Senhor é convosco. Bendita sois vós entre as mulheres, e bendito é o fruto do vosso ventre, Jesus.
1: Santa Maria, Mãe de Deus, rogai por nós, pecadores, agora e na hora de nossa morte. Amém.
0: Ave Maria, cheia de graça, o Senhor é convosco. Bendita sois vós entre as mulheres, e bendito é o fruto do vosso ventre, Jesus.
1: Santa Maria, Mãe de Deus, rogai por nós, pecadores, agora e na hora de nossa morte. Amém.
0: Ave Maria, cheia de graça, o Senhor é convosco. Bendita sois vós entre as mulheres, e bendito é o fruto do vosso ventre, Jesus.
1: Santa Maria, Mãe de Deus, rogai por nós, pecadores, agora e na hora de nossa morte. Amém.
0: Ave Maria, cheia de graça, o Senhor é convosco. Bendita sois vós entre as mulheres, e bendito é o fruto do vosso ventre, Jesus.
1: Santa Maria, Mãe de Deus, rogai por nós, pecadores, agora e na hora de nossa morte. Amém.
0: Ave Maria, cheia de graça, o Senhor é convosco. Bendita sois vós entre as mulheres, e bendito é o fruto do vosso ventre, Jesus.
1: Santa Maria, Mãe de Deus, rogai por nós, pecadores, agora e na hora de nossa morte. Amém.
0: Ave Maria, cheia de graça, o Senhor é convosco. Bendita sois vós entre as mulheres, e bendito é o fruto do vosso ventre, Jesus.
1: Santa Maria, Mãe de Deus, rogai por nós, pecadores, agora e na hora de nossa morte. Amém.
0: Ave Maria, cheia de graça, o Senhor é convosco. Bendita sois vós entre as mulheres, e bendito é o fruto do vosso ventre, Jesus.
1: Santa Maria, Mãe de Deus, rogai por nós, pecadores, agora e na hora de nossa morte. Amém.
0: Ave Maria, cheia de graça, o Senhor é convosco. Bendita sois vós entre as mulheres, e bendito é o fruto do vosso ventre, Jesus.
1: Santa Maria, Mãe de Deus, rogai por nós, pecadores, agora e na hora de nossa morte. Amém.
0: Glória ao Pai, ao Filho e ao Espírito Santo.
1: Como era no princípio, agora e sempre. Amém.
0: Ó meu Jesus,
1: perdoai-nos, livrai-nos do fogo do inferno, levai as almas todas para o céu e socorrei principalmente as que mais precisarem da vossa misericórdia.
0: E no quarto mistério gozoso, nós contemplamos a apresentação do menino Jesus no templo e a purificação de Nossa Senhora. Abra sua Bíblia em Mateus, capítulo 26, versículo 39. Mateus 26, versículo 39. Adiantou-se um pouco e, prostrando-se com a face por terra, assim rezou: Meu Pai, se é possível, afasta de mim esse cálice. Todavia não se faça o que eu quero, mas sim o que tu queres. Meu irmão e minha irmã, se a gente tivesse coragem de rezar o que Jesus está rezando. Na vida a gente quer tanta coisa. Mas a pergunta é se essa tanta coisa que a gente quer é o que Deus quer. Será que tudo que a gente quer é o que Deus quer? E eu já respondo, com certeza não. E nem sempre a gente está pronto para uma oração dessa. A oração de Jesus que é: olha, eu queria isto, mas faz o que o Senhor quer, não o que eu quero. Então será que a gente está pronto para uma oração dessa? Faz o que o Senhor quiser e não o que eu quero. O que eu quero deixa para lá, o que o Senhor quiser. Nós somos tão egoístas que se o Senhor não fizer o que a gente quer, a gente fica triste. A gente reclama, a gente murmura. Será que nós estamos prontos para Deus fazer na nossa vida o que Ele quer e deixar de lado o que a gente quer? Será que a gente está pronto para isso? Jesus pede para que o cálice seja deixado, para que Deus afaste dele este cálice. Jesus pede isso conforme a fraqueza humana. E aceita conforme a fortaleza divina. A vontade inferior cede à superior. É isso que nós queremos. A gente quer ceder. Eu quero convidar você a ceder. Que Deus faça a sua vontade na nossa vida. Pai nosso que estais no céu, santificado seja o vosso nome. Venha a nós o vosso reino, seja feita a vossa vontade, assim na terra como no céu.
1: O pão nosso de cada dia nos dai hoje, perdoai-nos as nossas ofensas, assim como nós perdoamos a quem nos tem ofendido. E não nos deixeis cair em tentação, mas livrai-nos do mal. Amém.
0: Ave Maria, cheia de graça, o Senhor é convosco. Bendita sois vós entre as mulheres e bendito é o fruto do vosso ventre, Jesus.
1: Santa Maria, Mãe de Deus, rogai por nós, pecadores, agora e na hora de nossa morte. Amém.
0: Ave Maria, cheia de graça, o Senhor é convosco. Bendita sois vós entre as mulheres e bendito é o fruto do vosso ventre, Jesus.
1: Santa Maria, Mãe de Deus, rogai por nós, pecadores, agora e na hora de nossa morte. Amém.
0: Ave Maria, cheia de graça, o Senhor é convosco. Bendita sois vós entre as mulheres e bendito é o fruto do vosso ventre, Jesus.
1: Santa Maria, Mãe de Deus, rogai por nós, pecadores, agora e na hora de nossa morte. Amém.
0: Ave Maria, cheia de graça, o Senhor é convosco, bendita sois vós entre as mulheres e bendito é o fruto do vosso ventre, Jesus.
1: Santa Maria, Mãe de Deus, rogai por nós, pecadores, agora e na hora de nossa morte. Amém.
0: Ave Maria, cheia de graça, o Senhor é convosco, bendita sois vós entre as mulheres e bendito é o fruto do vosso ventre, Jesus.
1: Santa Maria, Mãe de Deus, rogai por nós, pecadores, agora e na hora de nossa morte. Amém.
0: Ave Maria, cheia de graça, o Senhor é convosco, bendita sois vós entre as mulheres e bendito é o fruto do vosso ventre, Jesus.
1: Santa Maria, Mãe de Deus, rogai por nós, pecadores, agora e na hora de nossa morte. Amém.
0: Ave Maria, cheia de graça, o Senhor é convosco. Bendita sois vós entre as mulheres e bendito é o fruto do vosso ventre, Jesus.
1: Santa Maria, Mãe de Deus, rogai por nós, pecadores, agora e na hora de nossa morte. Amém.
0: Ave Maria, cheia de graça, o Senhor é convosco, bendita sois vós entre as mulheres e bendito é o fruto do vosso ventre, Jesus.
1: Santa Maria, Mãe de Deus, rogai por nós, pecadores, agora e na hora de nossa morte. Amém.
0: Ave Maria, cheia de graça, o Senhor é convosco. Bendita sois vós entre as mulheres e bendito é o fruto do vosso ventre, Jesus.
1: Santa Maria, Mãe de Deus, rogai por nós, pecadores, agora e na hora de nossa morte. Amém.
0: Ave Maria, cheia de graça, o Senhor é convosco. Bendita sois vós entre as mulheres e bendito é o fruto do vosso ventre, Jesus.
1: Santa Maria, Mãe de Deus, rogai por nós, pecadores, agora e na hora de nossa morte. Amém.
0: Glória ao Pai, ao Filho e ao Espírito Santo.
1: Como era no princípio, agora e sempre. Amém.
0: Ó meu Jesus,
1: perdoai-nos, livrai-nos do fogo do inferno, levai as almas todas para o céu e socorrei principalmente as que mais precisarem da vossa misericórdia.
0: E no quinto mistério gozoso nós contemplamos a perda e o encontro do menino Jesus no templo. Lucas capítulo 1, versículo de 37 a 38. Lucas capítulo 1, versículo de 37 a 38. Porque a Deus nenhuma coisa é impossível. Para Deus nada é impossível. E então disse Maria: eis aqui a serva do Senhor, faça-se em mim segundo a tua palavra. E o anjo afastou-se dela. Olha que pensamento bonito de Santo Irineu de Lyon. Assim como Eva foi seduzida pela palavra de um anjo a fugir de Deus, tendo se rebelado contra a sua palavra, assim Maria, pela palavra de um anjo, recebeu a boa nova de que portaria Deus, obedecendo a sua palavra. A primeira foi seduzida a desobedecer a Deus e assim caiu. Quando a gente desobedece a Deus, a gente cai, minha gente. Quando a gente não quer fazer a vontade de Deus na nossa vida desmorona. A primeira foi seduzida a desobedecer a Deus e assim caiu, mas a segunda foi persuadida a obedecer a Deus de modo que a Virgem Maria se tornasse advogada de Eva. Assim como a raça humana fora sujeita à morte pelo ato de uma virgem, assim foi salva por uma virgem, equilibrando-se precisamente a desobediência de uma pela obediência da outra. E que bonito que a partir de hoje você faça as escolhas na sua vida de acordo com a vontade de Deus. Pai nosso que estais no céu, santificado seja o vosso nome, venha a nós o vosso reino, seja feita a vossa vontade, assim na terra como no céu.
1: O pão nosso de cada dia nos dai hoje, perdoai-nos as nossas ofensas, assim como nós perdoamos a quem nos tem ofendido. E não nos deixeis cair em tentação, mas livrai-nos do mal. Amém.
0: Ave Maria, cheia de graça, o Senhor é convosco, bendita sois vós entre as mulheres, e bendito é o fruto do vosso ventre, Jesus.
1: Santa Maria, Mãe de Deus, rogai por nós, pecadores, agora e na hora de nossa morte. Amém.
0: Ave Maria, cheia de graça, o Senhor é convosco, bendita sois vós entre as mulheres, e bendito é o fruto do vosso ventre, Jesus.
1: Santa Maria, Mãe de Deus, rogai por nós, pecadores, agora e na hora de nossa morte. Amém.
2: Ave Maria, cheia de graça, o Senhor é convosco, bendita sois vós entre as mulheres, e bendito é o fruto do vosso ventre, Jesus.
1: Santa Maria, Mãe de Deus, rogai por nós, pecadores, agora e na hora de nossa morte. Amém.
2: Ave Maria, cheia de graça, o Senhor é convosco, bendita sois vós entre as mulheres, e bendito é o fruto do vosso ventre, Jesus.
1: Santa Maria, Mãe de Deus, rogai por nós, pecadores, agora e na hora de nossa morte. Amém.
2: Ave Maria, cheia de graça, o Senhor é convosco, bendita sois vós entre as mulheres, e bendito é o fruto do vosso ventre, Jesus.
1: Santa Maria, Mãe de Deus, rogai por nós, pecadores, agora e na hora de nossa morte. Amém.
2: Ave Maria, cheia de graça, o Senhor é convosco, bendita sois vós entre as mulheres, e bendito é o fruto do vosso ventre, Jesus.
1: Santa Maria, Mãe de Deus, rogai por nós, pecadores, agora e na hora de nossa morte. Amém.
2: Ave Maria, cheia de graça, o Senhor é convosco, bendita sois vós entre as mulheres, e bendito é o fruto do vosso ventre, Jesus.
1: Santa Maria, Mãe de Deus, rogai por nós, pecadores, agora e na hora de nossa morte. Amém.
2: Ave Maria, cheia de graça, o Senhor é convosco, bendita sois vós entre as mulheres, e bendito é o fruto do vosso ventre, Jesus.
1: Santa Maria, Mãe de Deus, rogai por nós, pecadores, agora e na hora de nossa morte. Amém.
2: Ave Maria, cheia de graça, o Senhor é convosco, bendita sois vós entre as mulheres, e bendito é o fruto do vosso ventre, Jesus.
1: Santa Maria, Mãe de Deus, rogai por nós, pecadores, agora e na hora de nossa morte. Amém.
2: Ave Maria, cheia de graça, o Senhor é convosco, bendita sois vós entre as mulheres, e bendito é o fruto do vosso ventre, Jesus.
1: Santa Maria, Mãe de Deus, rogai por nós, pecadores, agora e na hora de nossa morte. Amém.
2: Glória ao Pai, ao Filho e ao Espírito Santo.
1: Como era no princípio, agora e sempre. Amém.
2: Ó meu Jesus,
1: perdoai-nos, livrai-nos do fogo do inferno, levai as almas todas para o céu, e socorrei principalmente as que mais precisarem da vossa misericórdia.
0: Glória a Deus, minha gente! 4h46 da manhã, horário de Brasília, estamos ao vivo. Dá uma olhadinha aí na sua rede social. Olha o tanto de gente que tem com você. Você não está rezando sozinho, não. Você não acordou sozinho para rezar, não. Dá uma olhadinha aí. Não está somente na sua rede social. Quantas redes sociais estamos reunidos agora? Quantas pessoas acompanhando pela televisão? Quero convidar você a ficar de pé agora. Eu quero convidar você a apresentar a sua família. Dá aquela espreguiçada, dá aquela espreguiçada. 4h46 da manhã. Nós estamos meditando sobre os planos de Deus na nossa vida. Que em nome de Jesus os planos de Deus aconteçam na sua vida. Em nome de Jesus. Em nome de Jesus. Deus tem planos para você, como nós já ouvimos em Jeremias, de prosperidade, não de calamidade. Deus tem planos na sua vida de bênção. E não de destruição. O diabo quer colocar na nossa cabeça que Deus quer o mal para nós. Nunca, nunca, nunca, nunca. O sumo bem, aquele que é o eterno bem, ele não pode querer o mal para nós, minha gente. Para de acreditar nisso. Para de acreditar nas mentiras do diabo. Aliás, ele é o pai da mentira, né? Ele sabe mentir que Deus quer o mal para nós, que Deus é um castigador que só quer a nossa punição. Não, não, não, não. Deus quer o teu bem, Deus quer a tua salvação, Deus quer a tua vitória, Deus quer a vitória da tua família, Deus quer a vitória do teu lar. Deus tem planos para você de prosperidade, não de calamidade. Toma posse. Além de Deus não fazer o mal, ele é capaz de tirar do mal um bem. Não acredite mais nessas mentiras do diabo. Amém?

Pegue teus braços mais alto que você pode. Deixa Deus restituir agora. Deixa Deus restituir sonhos quebrados. Senhor, restitui agora a desesperança. Restitui agora a esperança que foi quebrada, que foi quebrada. Restitui agora a fé que está fraca. Restitui agora, Senhor, tantas pessoas querendo desanimar. Quantas pessoas querendo desanimar de um casamento abençoado. Quantas pessoas querendo desanimar da vida. Quantas pessoas querendo desanimar dos seus filhos. Não, não, não. Não desista. Não desista.

0: E neste primeiro mistério luminoso, nós vamos contemplar o batismo de Jesus no Rio Jordão.
1: Abra sua Bíblia, Evangelho de São João, capítulo 14, versículo 1. Evangelho de São João, capítulo 14, versículo 1. Não se perturbe o vosso coração. Credes em Deus, crede também em mim. São João Crisóstomo nos ensina a respeito desta palavra. Ao perceber a perturbação interior dos discípulos, Jesus revela o poder da sua divindade. A fé nele e no Pai é mais forte do que qualquer tribulação que sobrevenha, e não permitirá que nenhum mal prevaleça contra aqueles que creem. Facilmente nós somos perturbados por notícias que nos chegam, por um não que nos dão, às vezes por uma imagem que uma pessoa olha de si mesma no espelho e não gosta de alguma coisa, já fica perturbado, a mente remoendo coisas, pensando dia e noite, quantas noites em claro, perturbado com coisas, com situações, com problemas financeiros. Muitas pessoas vão desanimando pelas perturbações. Nosso Senhor Jesus, no Evangelho de São João, capítulo 14, está começando o discurso pedindo para os discípulos não se perturbarem. E Jesus está no momento de despedida deles, porque ele vai sofrer, vai para a cruz. E o pedido do Senhor para você e para mim é o mesmo. Não se perturbe o vosso coração, credes em Deus, crede também em mim. Quando nós cremos no Senhor e confiamos os nossos planos a Deus, para que Ele cumpra em nós seus planos, nós vamos lançando fora do coração a perturbação, o temor das notícias, dos acontecimentos, de às vezes não ser como nós queríamos que fosse. Nós vamos deixando as coisas nos agitar, nos perturbar, e não podemos, meu irmão e minha irmã. Aquele que crê será amparado pelo Senhor. Aquele que crê será sustentado pelo Senhor. E nós devemos ter fé nisto, que em tudo o Senhor nos sustentará, ainda que as notícias que chegam a nós não sejam tão boas, não sejam como gostaríamos, se nós crermos em Deus. Deus nos sustentará. Não se perturbe o vosso coração. Não permita que as coisas vão perturbando você, roubando você de Deus, tirando você da presença de Deus. Quantas pessoas desanimaram de rezar, de orar pelas perturbações. Quanto mais ouvimos as perturbações, os problemas, as coisas que chegam a nós, menos vamos ouvindo a voz de Deus. Por isso precisamos...
0: O pão nosso de cada dia nos dai hoje, perdoai-nos as nossas ofensas, assim como nós perdoamos a quem nos tem ofendido.
2: E não nos deixeis cair em tentação, mas livrai-nos do mal. Amém.
1: Ave Maria, cheia de graça, o Senhor é convosco, bendita sois vós entre as mulheres, e bendito é o fruto do vosso ventre, Jesus.
2: Santa Maria, Mãe de Deus, rogai por nós, pecadores, agora e na hora de nossa morte. Amém.
1: Ave Maria, cheia de graça, o Senhor é convosco, bendita sois vós entre as mulheres, e bendito é o fruto do vosso ventre, Jesus.
2: Santa Maria, Mãe de Deus, rogai por nós, pecadores, agora e na hora de nossa morte. Amém.
1: Ave Maria, cheia de graça, o Senhor é convosco, bendita sois vós entre as mulheres, e bendito é o fruto do vosso ventre, Jesus.
2: Santa Maria, Mãe de Deus, rogai por nós, pecadores, agora e na hora de nossa morte. Amém.
1: Ave Maria, cheia de graça, o Senhor é convosco, bendita sois vós entre as mulheres, e bendito é o fruto do vosso ventre, Jesus.
2: Santa Maria, Mãe de Deus, rogai por nós, pecadores, agora e na hora de nossa morte. Amém.
1: Ave Maria, cheia de graça, o Senhor é convosco, bendita sois vós entre as mulheres, e bendito é o fruto do vosso ventre, Jesus.
2: Santa Maria, Mãe de Deus, rogai por nós, pecadores, agora e na hora de nossa morte. Amém.
1: Ave Maria, cheia de graça, o Senhor é convosco, bendita sois vós entre as mulheres, e bendito é o fruto do vosso ventre, Jesus.
2: Santa Maria, Mãe de Deus, rogai por nós, pecadores, agora e na hora de nossa morte. Amém.
1: Ave Maria, cheia de graça, o Senhor é convosco, bendita sois vós entre as mulheres, e bendito é o fruto do vosso ventre, Jesus.
2: Santa Maria, Mãe de Deus, rogai por nós, pecadores, agora e na hora de nossa morte. Amém.
1: Ave Maria, cheia de graça, o Senhor é convosco. Bendita sois vós entre as mulheres, e bendito é o fruto do vosso ventre, Jesus.
2: Santa Maria, Mãe de Deus, rogai por nós, pecadores, agora e na hora de nossa morte. Amém.
1: Ave Maria, cheia de graça, o Senhor é convosco. Bendita sois vós entre as mulheres, e bendito é o fruto do vosso ventre, Jesus.
2: Santa Maria, Mãe de Deus, rogai por nós, pecadores, agora e na hora de nossa morte. Amém.
1: Ave Maria, cheia de graça, o Senhor é convosco. Bendita sois vós entre as mulheres, e bendito é o fruto do vosso ventre, Jesus.
2: Santa Maria, Mãe de Deus, rogai por nós, pecadores, agora e na hora de nossa morte. Amém.
1: Glória ao Pai, ao Filho e ao Espírito Santo,
2: como era no princípio, agora e sempre. Amém.
1: Ó meu Jesus, perdoai-nos, livrai-nos do fogo do inferno, levai as almas todas para o céu, e socorrei principalmente as que mais precisarem da vossa misericórdia.
0: E no segundo mistério luminoso, nós contemplamos o milagre de Jesus nas bodas de Caná.

0: todas as coisas concorrem para o bem daqueles que amam a Deus, daqueles que são os eleitos segundo os seus desígnios. A palavra de Deus está dizendo que todas as coisas concorrem para o bem daqueles que amam a Deus. E portanto, se todas as coisas, então essa doença vai concorrer para o bem. Essa situação difícil que você está passando vai concorrer para o bem, para o seu bem, para o bem da sua família. Não acredite que a permissão do mal na sua vida, que a tribulação, a provação, seja o motivo da tua derrota. Não. A provação pode ser o motivo da tua vitória. São Jerônimo nos lembra quando Jó perdeu tudo. Tudo parecia militar contra ele. Mas como Jó amava o Senhor, os males concorreram para o seu bem. Os vermes do seu corpo prepararam-lhe uma coroa no céu. Antes de ser tentado, Deus nunca lhe havia falado. Depois, porém, lhe fala familiarmente com ele, como um amigo. Que vem a calamidade, contanto que depois venha Cristo. Que pensamento bonito de São Jerônimo. Eu convido você a estender suas mãos para Jesus e apresentar todos os males da sua vida. As enfermidades. Apresenta agora as suas enfermidades diante do Senhor. Apresenta agora os seus males diante do Senhor.
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